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1: Lucas Braga, escuta essa corneta diretamente de Punta Cana. 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
1: Essa é nova, hein? Essa tem tudo a ver com esse clima aqui de praia, bora! Olha aqui, chinelo.

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1: 00:36.
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0: história aí, irmão?
1: Fui flagrado, meu irmão, no motel com minha ex.
0: Sério isso?
1: Pensa numa situação.
0: Conta essa história aí, vai.
1: Você

0: Brasil.
1: Ao vivo.
0: Ah, rapaz, sua situação.
1: Eu tenho que oferecer essa canção pra todos os cornos do Brasil. É não sério? Tenho outra alternativa.
0: Então, presta atenção aí, você corno do Brasil, viu?
1: Sim.

0: música merece uma dose, meu irmão. Vamos tomar junto comigo?
1: Nós.
0: Obrigado, velho.
1: Nós, eu que agradeço, meu irmão. Pelo pois convite. Eu.
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1: 1:06. 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
1: 1:17.

0: Muito barulho pro Diego Vitor Hugo, por favor.
1: Esse game a gente sabe jogar, Daniel.
0: Vocês sabem zerar. Deus abençoe seu projeto.
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1: 2:05. 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
1: 12h39.
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2: 3:24.
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2: 3:59.
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1: 4 e 17.

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1: 4:28.
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1: 4h48.
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1: 5:34.
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1: 5h54.
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0: Informa a hora certa. 7 horas.
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0: 7:42.
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0: 7:43.

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1: E aí, pessoal, beleza? Chegamos na edição especial de quinta-feira.

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0: Opa, chegamos, bom dia, good morning, sejam todos bem-vindos, prazer, J. Lu na sua boa companhia, aqui no seu top programa, Show da Manhã, e quero você curtindo a melhor, sempre, a melhor música, também tem horóscopo, tem fofocas na sua manhã.
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0: É hora do Show da Manhã. Show da Manhã. Show da Manhã. Está no ar. É o Show da Manhã. Chega mais, aumenta o volume e vem com a gente. Pega muito bem estar contigo. Show da Manhã, a sua melhor companhia é aqui, na primeiríssima. Cheguei.

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3: É, Rodrigo, dessa vez acho que ela não causou nada, hein? Será que superou?
4: Eu acho que sim.

0: 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Obrigado, Tarcísio.
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0: Luiz Henrique Léo, quem gostou faz barulho, hein?
1: Faz muito barulho pra Fido Mijeca!
2: Obrigado!
0: Obrigado!
2: Show de bola!
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0: Obrigado, Sladino.
1: Bom demais. E Deus abençoe esse trabalho de vocês. Já abençoa, né? O tanto de gente.
2: Obrigado. Amém.
0: Faz barulho pro Jadiel sem gente.
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1: 9:35.

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0: E aí?

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0: Quem gostou faz barulho pra nós aí.
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1: 10:05.
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10: Isso, bom dia! Bom dia, bom dia, bom dia! Bom dia você, você que está aí do outro lado do rádio, ouvindo a programação aqui da Rádio Mania BHS. Olha, entrando no ar a partir de agora, o meu, o teu, o nosso programa Super Manhã. Agora a gente vai ficar juntinho, coladinho até o meio-dia, viu? E logo em seguida tem o Jornal da Mania pra você. E olha, agora, a partir de agora, você pode entrar em contato com a gente. Sim, pega o celular rapidinho aí, vai. É, o telefone é o 989-176426. Você fala direto com a gente e pede a tua música. Participa do programa Super Manhã, no ar pra você, entrando a partir de agora. Você aqui em Barreirinhas, aquele bom dia tudo especial. Você aí fora do estado do Maranhão, muito obrigado também, tá? Muito, muito, muito, muito obrigado e continue aqui com a gente. Aqui você sabe, aqui a gente toca o que te toca. E olha só, aqui a gente manda o seu alô, peça o seu alô, peça a sua música. A gente te atende com todo prazer. Oferece aquela música que aquela pessoa gosta? Pois é, então aproveita, viu? Estamos aqui ao seu dispor. E começando pra você e com você, de propósito. Tchau, amor. Bom dia.

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1: Essa é nossa, bebê! Davidson Ferraz.

0: E se ele disser que aquele chaveiro que eu te mostrei na loja tinha pra mais de 200?
1: Oxi, eu achando que eu tava dando em cima da mulher que tu ama, pô.
0: Mais um? Mas será que ela era mesmo?
1: E era o quê, João?
2: Eita, rapaz, olha, você acabou de curtir aí, ó, música Sinal, viu? Com Nadson Ferinha. E você curtiu ainda Davidson Ferraz, Perdendo o Juízo, De Propósito, pra você, aquele pagodinho gostoso. Tchau, amor.

0: Olha, desculpa aí, viu? Eu deixar você esperando. É porque eu tô me organizando aqui. Tô me organizando aqui. Muito bem, agora, pra você que gosta de ficar por dentro aí da previsão de hoje do seu signo, a gente vai agora para o nosso primeiro bloco de hoje.
1: De 21 de março a 20 de abril.
0: Sim, você é do signo de Áries. Olha o que eu tenho pra você hoje. O dia começa meio zicado e tretinhas não estão descartadas com parentes e pessoas próximas. Procure ser mais tolerante e evite cutucar antigas mágoas. A boa notícia é que o clima melhora 100% à tarde e não vai faltar entendimento nem harmonia com seus queridos. Você vai quintar de braços dados com a sorte e pode faturar alto, viu, bebê? Sol e Mercúrio fazem dobradinha e garantem que o din-din virá para a conta bancária. Hoje suas ideias e iniciativas serão mais exitosas e lucrativas. Sobre o amor, a Lua e Marte esquentam as turbinas na paixão à noite e prometem aí um clima pra lá de vibrante. Seja nos contatinhos, seja na relação a dois, os desejos vão ficar em brasas com love. Eita, boa notícia, rapaz. Olha, os números da sorte são 29, 11 e 20. A cor do dia é azul claro.
1: Touro, 22 de abril a 20 de maio.
0: Alô, taurinos e taurinas de plantão, curtindo aí o programa Super Manhã, aguardando, olha, já chegou, viu? Chegou a hora dos taurinos. Convém ir com calma e começar o dia com mais discrição. Evite fazer comentários, julgamentos ou falar do que não sabe direito, pois pode semear tretas e atritos. Ainda bem que o Sol e Mercúrio estarão ao seu lado, darão mais energia e vão realçar os pontos fortes no seu signo. Confie em sua percepção ao administrar seus recursos e fique de antenas ligadas no período da tarde. Quando Vênus promete oportunidades e outras e ou de ouro para você engordar seus ganhos, a timidez anda pegando e pode atrapalhar a paquera em alguns momentos. Mas a quinta deve surpreender e o clima vai ficar bem mais caliente. Seu poder de sedução estará tinindo à noite e você pode despertar desejos intensos. Sabia? Não, né? Pois é. Números da sorte: 02, 38 e 11. A cor do dia é rosa.
1: Gêmeos, de 21 de maio a 20 de junho.
0: Sim, geminianos! O dia começa com pegadinha e Júpiter pede atenção para a grana. Há risco de ficar mão aberta e passar o cartão sem dó nem piedade. Pense mais no amanhã, viu? E evite acreditar em promessas de ganhos fáceis e rápidos. Mais tarde, as finanças estarão mais protegidas. Cobranças e exigências podem melar o astral nas primeiras horas da manhã, mas depois tudo se ajeita e você deve se entender numa ótima com a turma. À noite, as amizades podem reservar momentos de grande alegria. Manere no ciúme logo cedo, viu? Para não provocar perrengues. Já a parte da tarde, o romance ganha mais harmonia e os laços de amor vão se fortalecer. Noite agitada e cheia de promessas perfeitas para multiplicar os contatinhos. Números da sorte! Números da sorte: 54, 11 e 09. A cor do dia é preto.
1: Câncer, 21 de junho a 21 de julho.
0: Agora é pra você do signo de Câncer. Bom dia, você do grupo Rádio Mania BHS, tá bom? Quintal bem quintado para os seus sonhos e objetivos, bebê. E quem garante é o Sol, que fecha parceria com Mercúrio e duplica aí as suas chances de sucesso e realização. Aposte alto em seus projetos, pois você estará com tudo para consolidar seus planos. Os contatos em geral estarão bem servidos e o cardápio será farto nas relações sociais, com novas amizades chegando para animar sua vida. Você também deve conquistar mais privilégio juntos de gente...

dia é Maguenta. É isso aí, meus amores. Olha, a gente acabou de dar a previsão de hoje dos signos de Áries, Touro, Gêmeos e Câncer. Já já a gente dá a previsão de hoje dos signos de Leão, Libra, Virgem e Escorpião, tá? É já já.

0: continuando a nossa programação com o melhor do sucesso pra você. Vem comigo, vem.
1: Pra Thalita, meu! Solta, Damião! Vai!
2: Thalita, estão dizendo por aí que a gente é uma dupla, verdade?
3: Mas

0: Muito bem, Léo Magalhães, Onde Anda Meu Amor? Essa foi a música que você acabou de curtir, viu? E você curtiu ainda muito mais. Deixa eu só ver aqui. Deixa eu ter a certeza de quais as músicas que você acabou de ouvir. Olha, você curtiu. Muito bem, você curtiu aí Thalita Mel e Xande Avião, a música Dom Dom Dom. Curtiu também Tiago Aquino, viu? Tiago Aquino cantou pra você com Marília Tavares a música Buquê de Flores. E Michele Andrade, Calcinha Preta, cantou pra você Ainda Te Amo. E por último, Léo Magalhães, Onde Anda Meu Amor? E agora me diz uma coisa, você sabe onde anda o seu amor? Hein? Tá aí pertinho de você? Ô, coisa boa! Olha certo o teu relógio, agora são 10 horas e 43 minutos, tá bom? A gente vai para o nosso primeiro bloco aí de comerciais, tá certo? A gente volta já, vamos só dar uma faturada, eu volto já já, é rapidinho.
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1: E de Paula.

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Eita, coisa boa, viu, menino? É, melhor da música você curte aqui na tua Rádio Mania BHS. Você curtiu aí Caninana e Reno, Eu Largo Você. Você curtiu também Gui de Paula e Túlio Milionário, a música Grudadinho, Grudadinho. Agora acerta o teu relógio com a gente, agora são 11 horas e 10 minutinhos pelo horário de Brasília. E olha, esse é o teu programa Super Manhã, viu? No ar pra você. E aí, o que você acha de pegar o celular agora e entrar em contato com a gente, hein? Pelo telefone 989-176426, pede a tua música, participa.

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Eu quero te convidar pro aniversário da banda Fabinho e Forró de Pareia. Sim, vai acontecer dia 21 de junho. Você é nosso convidado especial, tá certo? E olha, vai haver uma vasta programação. Vai ter Ismael Valle, viu, nessa noite. Vai ter Ismael Valle, vai ter o próprio Fabinho e Forró de Pareia. Vai ter Aldir e Banda Show. Vai ter também Grande Pixuna, vai ter ainda cantando aquele forrozão gostoso e maravilhoso que você, eu tenho certeza de que todos gostam, né? Grande Chicão, Amor Total. E só lembrando que na compra do ingresso você ganha uma cartela para um bingo de 2 caixas de cerveja. Então você não pode ficar de fora. Vai ser dia 21 de junho, tá? O grande aniversário da banda Fabinho e Forró de Pareia. Vai acontecer ali no Esquina Beer. Sim, você não pode ficar de fora, viu? Não esqueça, vai ser demais. Já agradece a organização.

0: Então agora a gente vai fazer o seguinte, meus amores, a gente vai ouvir Hugo, Henrique e Jorge Mateus, a música Loira do Paraná. Em seguida a gente vem aí com o segundo bloco da previsão de hoje do horóscopo, tá bom? Volto já.
1: Jorge, Mateus.
2: Obrigado, Hugo, tamo junto, cara.

0: também, Raí Sai a Rodada. Vou divulgar o áudio, viu? Você curtiu também Poder de Mentir, ao vivo, Hugo Henrique e Jorge Matheus, Loira do Paraná. Gente do céu, é uma música melhor que a outra aqui na tua Rádio Mania BHS, viu? E a gente agradece a você que tá ligadinho com a gente, que fica ligadinho com a gente diariamente, viu? Muito obrigado. Muito bem, agora a gente vai para mais um bloco da previsão de hoje do horóscopo, nosso segundo bloco de hoje.
1: Leão, 22 de julho a 22 de agosto.
0: Bom dia, você do signo de Leão. Bom dia todo especial pra você, viu? Leonino de plantão, aqui juntinho com a gente. Novo horizonte e oportunidades despontam nesta quinta. E você pode começar algo que vai trazer muita motivação. Mudanças positivas estão a caminho e aliados importantes podem surgir para apoiar suas iniciativas. Viagens e acordos favorecidos. Tirar um tempinho para passeio ou caminhada ao ar livre deve fazer muito bem e ajudará a oxigenar as ideias. Sua energia espiritual também está mais fortalecida e você vai contar com proteção extra. É mesmo sem perceber, viu? Oh, coisa boa. Olha, previstos aí, imprevistos e desencontros tendem a atrapalhar no início do dia, mas depois os contatinhos vão bombar e uma chance concreta de romance pode cair no seu colo. Na relação a dois, os laços de união e a paixão devem renovar com mozão. Oh, notícia boa, rapaz! Números da sorte: 52, 02 e 38. A cor do dia é azul.
1: Virgem, 23 de agosto a 22 de setembro.
0: Olá, virginianos! Desafios e tretas podem surgir nas primeiras horas da manhã e há risco de se desentender com pessoas do seu convívio, ainda mais os amigos. Então, controle a vontade de falar umas verdades e segure a língua e seja paciente, porque depois o clima ficará mais positivo. Sol e Mercúrio fazem dobradinha e avisam que novidades importantes devem marcar presença, viu? Incentivando o seu progresso e crescimento, é hora de investir em cursos, treinamentos e aperfeiçoar suas técnicas. Aprenda tudo o que puder. Tarde ideal para se destacar e faturar mais. Seu poder de sedução continua elevado hoje. Você pode despertar paixões na pista. Alguém que encontra sempre pode ficar caidinho e abrir o coração, viu? Astral mais caliente no romance. Números da sorte: 18, 45 e 35. A cor do dia é branco.
1: Libra, 23 de setembro a 22 de outubro.
0: Olá, librinhos e librinhas! Juntinho com a gente, hoje, quinta-feira, o dia pode até começar meio enjoadinho e a culpa é da Lua, que se estranha com Júpiter trazendo altos e baixos para os seus interesses, sobretudo os que envolvem a carteira, olha! Mas depois as coisas fluirão melhor e o serviço vai render. Hoje, o Sol fecha parceria com Mercúrio e deixa sua percepção tinindo na hora de lidar com dinheiro. Você pode fechar bons negócios e confiar em sua intuição e em seu faro comercial, viu? Talvez enfrente alguns perrenguinhos com love nas primeiras horas da manhã. Ainda bem que as vibes treteiras serão passageiras e a relação deve ficar firme e forte, principalmente à noite. Se está na solteirice, pode conhecer alguém que é a capa do seu celular. Números da sorte: 15, 53 e 50. A cor do dia é creme.
1: Escorpião, 23 de outubro a 21 de novembro.
0: Olá, Escorpiões! Bom dia! Olha, imprevistos e aborrecimentos não estão descartados pela manhã. E você pode quintar as voltas com preocupações, mas não esquente, porque o clima vai virar e deve melhorar sensivelmente e o que elevará seu pique e estimulará seus interesses. O Sol segue em Touro e se alia com Mercúrio, iluminando aí, favorecendo os contatos em geral. Você pode e deve se valer do seu carisma, da sua habilidade e simpatia para cativar as pessoas e se dar bem com todo mundo. No amor, olha, contratempo pode tirar o foco do romance logo cedo. Mas ainda bem que o astral vai mudar e tende a esquentar bastante à tarde. Vênus deixará a famosa sensualidade do seu signo em evidência. E o astral vai mudar e tende a esquentar bastante à tarde. Vênus deixará a famosa sensualidade do seu signo.

0: horário de Brasília, são 11 horas e 27 minutinhos. Vamos para o intervalo? Vamos, eu volto já, viu?
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7: Muito bem, já de volta em cima das 11h37. Ô, coisa boa, minha gente do céu, viu? Olha, a gente fica aqui grudadinho com você e você também aí grudadinho com a gente, viu? E o tempo passa muito rápido, pensa numa energia boa, maravilhosa, é... E é isso aí, você acabou de ficar com dica de economia e eu quero te convidar, viu, para um aniversário da banda Fabinho e Forró de Pareia. Sim, Fabinho e Forró de Pareia, vai haver uma vasta programação, gente, vai haver muitos cantores lá, viu, muitas bandas cantando na mesma noite, você é nosso convidado especial, vai acontecer ali no Esquina Beer, bem ali na avenida quem vai pra Paulino Neves, tá certo? Aqui pertinho de você, o acesso é maravilhoso. Maravilhoso o ambiente, da ponta da orelha, viu? Então você não pode ficar de fora, vai ser dia 21 de junho.

0: Olha só, a gente vai fazer o seguinte, a gente vai dar primeiro a previsão de hoje, né, do horóscopo. Em seguida, a gente vem com aquele alô. Sim, você que tá pedindo alô, tá? Você que curte a gente diariamente, que é ouvinte fiel aqui da Rádio Mania BHS, a gente te atende com todo prazer, tá bom? Mas agora a gente vai aí com a previsão de hoje do horóscopo. Bom dia pra você!
1: Sagitário, de 22 de novembro a 21 de dezembro.
0: Bom dia, Sagita. Já quase boa tarde, né? Que são 11 horas e 39 minutos, mas ainda é bom dia. Então, eu quero te falar que quintou bem quintado e um dos signos mais privilegiados é o seu, Sagita. É sim, uma ou outra bagacinha pode surgir no caminho durante o dia, mas depois seu astral vai ficar pra lá de protegido. Você esbanjará disposição e simpatia. Mesmo com a sorte por perto, convém abrir o olhão aí no começo da manhã. Bote freio na gastança e controle as despesas com rigor. Já no trabalho, Sol e Mercúrio mandam aí um baita impulso e revelam que conquistas importantes podem ser alcançadas. No amor, seu charme, olha, com charme e seducência a milhão, sucesso é o que te aguarda. A paixão estará no ar e hoje você tem tudo para fisgar um peixão na pista. O romance pode ser alvo de tretas logo cedo, mas depois vai brilhar. Tá vendo, Sagita? Olha, números da sorte: 54, 25 e 46. A cor do dia é vermelho.
1: Capricórnio, 22 de dezembro a 20 de janeiro.
0: Olá, capricornianos! E aí, como tem passado? Como foi sua noite? Como está sendo a sua manhã, hein, Capricórnio? Convém quintar com calma na alma e mais diplomacia nas palavras, porque o bicho pode pegar logo pela manhã. Divergência e contrariedades não estão descartadas nas relações pessoais. Ainda bem que o clima vai melhorar mais tarde. Mesmo com algumas tensões no início do dia, a saúde estará favorecida na maior parte do período. E Vênus garante uma tarde pontuada por satisfação e bem-estar. Seus talentos criativos vão ficar mais cristalinos no serviço e você pode receber elogios da chefia, viu? Tretas e atritos tendem a acontecer com quem convive e o romance pode ser afetado. Proteja a sua união e interferência e bagacinhas, tá? A boa notícia é que a noite promete ser fogosa e excitante nos assuntos do coração. Números da sorte: 32, 14 e 05. A cor do dia é azul esverdeado.
1: Aquário, 21 de janeiro a 19 de fevereiro.
0: Olá, aquarianos! A garganta às vezes falha, né? Que coisa! Mas vamos lá! Olha, a lua ariana segue impulsionando seus contatos, mas revela que a ansiedade pode bater forte e afetar seu bem-estar no começo do dia. A boa notícia é que você vai tentar contar com apoio total da família e tem mais é que recorrer aos parentes, caso precise, tá bom? Altos e baixos vão marcar presença no período da manhã, mas não desanime. Se focar no que sabe e tem experiência, vai mandar muito bem no serviço. À tarde, uma onda de sorte vai soprar em direção ao seu bolso e Didim deve entrar. Oh, boa notícia aí, viu? Talvez não seja tão fácil se fazer entender nas primeiras horas da manhã, mas depois o jogo vira e a seu favor e você tem tudo para encantar e convencer. Noite vibrante no romance. Números da sorte: 26, 40 e 22. A cor do dia é azul turquesa.
1: Peixes, 20 de fevereiro a 20 de março.
0: Olá, meus peixinhos e peixinhas! E aí, por onde estão nadando, hein? Hoje, quinta-feira, a recomendação é pegar mais leve no período da manhã e adotar a disciplina como palavra do dia, viu, peixinhos e peixinhas? Procure se poupar de situações estressantes e evite excessos de alimentação para preservar seu bem-estar. Para quintar, sem preocupação, viu? A ordem é esconder o cartão e controlar a vontade de gastar. A boa notícia é que você pode faturar um extra ao longo do período, graças à sua criatividade e força de trabalho. Tarde produtiva e rentável. Imprevistos podem jogar areia nos contatos logo cedo, mas depois não vai faltar estímulo para você ganhar quem deseja. Pode se aproximar e puxar conversa, porque tudo indica que vai arrasar e convencer o crush. Clima estável e acolhedor no romance. Números da sorte: 06, 44 e 42. A cor do dia é marrom. É isso aí, olha só, você aí dos signos de Sagitário, Capricórnio, Aquário e Peixes. A gente acabou de dar a previsão de hoje, viu? Um bom dia todo especial pra você. Olha só, a gente vai fazer o seguinte, a gente vai tocar uma música e aí a gente vem com aquele alô. Se é você que pediu aquele alô, que pediu aquela música, a gente vai atender logo depois dessa música aqui.

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0: Muito bem, estamos de volta, né? E como eu havia prometido pra você, depois dessas músicas aí, a gente vinha aí com o alô, alô você que está na nossa companhia, curtindo aí a nossa programação, sem dúvida, a gente tem que atender, né? É sim. E olha só, eu quero te falar que você ouviu aí a música Intuição, as músicas, né? Intuição, você curtiu também Bom Perdedor e outros sucessos você curte aqui. Agora em cima das 11 horas e 52 minutos. Vamos que vamos, né? Agora a gente vai para os alôs. Bom dia, minha linda.
1: Para mim, eu escuto aqui no grupo, você manda um alôzão, bota a música para tocar, para me escutar no grupo.
0: Bom demais.
1: Eu vou ir aqui, porque eu não tô ouvindo a rádio.
0: Oh, pois tá bom, pois eu já estou gravando o vídeo pra você ouvir, né? Pra você ver aí que a gente mandou o alô e que a gente vai tocar a música, tá certo? E então a gente toca sem dúvida a música que ela gosta, né? Beniza, ela que está na nossa sintonia todos os dias. Muito obrigado, minha linda. E olha, agora você ouve Não Se Afaste de Mim, tá bom? Com Amado Batista, bom dia!

0: só, com essa música gostosa, Amado Batista, Não Se Afaste de Mim, a gente vai ficando por aqui, tá bom? Tchau, tchau, até amanhã, se Deus quiser.
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1: 11:57. 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
1: Meio dia e 56.

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Muito bem, ouvintes da Rádio Mania BHS 92.5. Olha, está no ar o Linha Direta com os Fatos, agora para você em cima de 14 horas e 2 minutos. Apresentação eu mesmo, Heitor Gomes, com você até as 15. Olha, mandando um alô especial para todos os ouvintes que ouve a gente. Olha, aquele alô especial para você, com carinho, com amor. Obrigado pela audiência, pelo carinho, você sintonizado na 92.5, conectado com a gente. Obrigado pela audiência, pelo carinho. Muito boa tarde, Barreirinhas. Boa tarde, Maranhão. Boa tarde, Brasil. Esse é o Linha Direta com os Fatos, gente. Eu passei aí uns dias ausente, tá? Mas estamos de volta aqui nos estúdios da Rádio Mania BHS 92.5, a frequência do jornalismo, agora pra você.

Muito bem, ouvintes. Muito bem, ouvintes da Rádio Mania BHS. Olha, hoje nós vamos trazer informações aqui na íntegra para você.

Muito bem, em cima de 14 horas e 5 minutos, você que ouve a gente, olha, agradecemos pela audiência, pelo carinho, você que ouve a gente, você em qualquer ponto da cidade, você que sempre está nos dando essa audiência maravilhosa, olha, muito obrigado, hein? Vamos trazer agora aqui informações para você aqui na íntegra, aqui na Rádio Mania BHS, também aqui no Linha Direta com os Fatos, pedindo aí desculpa aos nossos ouvintes por estarmos aí alguns dias ausentes aqui da programação, mas já estamos de volta trazendo muita informação para você aqui. Aguarde só um pouquinho aí que já eu volto com informações em tempo real.

Muito bem, muito bem. Atenção, você ouvinte aqui da Rádio Mania. Olha, 92.5 a frequência do jornalismo agora, neste momento. Olha, queremos agradecer a audiência de todos, tá? Mais uma vez, tá? Muito obrigado pela audiência, pelo carinho que você tem nos dado a ouvir nosso programa, a ouvir nossa transmissão. Rádio Mania, maior empresa radiofônica da cidade. Olha, mandando um alô aí para todos os ouvintes que estão nos ouvindo nessa tarde de quinta-feira, hoje 14/5. Agradecemos a você pela audiência. Obrigado, muito obrigado mesmo. Continue com a gente. Vou estar na sua companhia aí até as 15 horas, trazendo informações na íntegra. Aqui o jornalismo é com credibilidade e informação em tempo real para você.

Muito bem, agora vamos às informações, às notícias. Houve aqui um problema técnico, mas já está resolvendo aqui. Estamos resolvendo aqui, né? Vamos ver aqui. Pronto. Olha, queremos falar hoje aqui sobre algumas informações, algumas notícias que estão repercutindo aí nos sites de notícias, blog, portais, enfim. E para os ouvintes que ouvem a gente, o nosso jornalismo aqui na Rádio Mania BHS é um jornalismo que traz a informação para você sempre, deixando você atualizado, tá? Olha, a defesa de estudante critica prefeito após vídeo sobre estágio em UBS em Passo do Lumiar, tá? E vamos falar sobre isso aqui. Isso aconteceu em Passo do Lumiar. Passo do Lumiar. A defesa de um estudante de medicina que publicou um vídeo com comentários ofensivos sobre o estágio em uma unidade básica de saúde, UBS, de Passo do Lumiar, tá, se pronunciou após a repercussão do caso nas redes sociais. O advogado George Azevedo afirmou que a manifestação do aluno está protegida pela liberdade de expressão e criticou a reação do prefeito Fred Campos, PSB. Nós vamos já falar sobre isso aqui. Olha, segundo o advogado fala, segundo o advogado, a fala do estudante está sob o manto da livre manifestação de pensamento. George Azevedo também disse que considera juridicamente questionável a postura do prefeito, que divulgou o nome do estudante e afirmou que ele teria cometido crime de injúria qualificada. Já eu trago esse assunto aqui e vou explicar para você o que está acontecendo sobre isso aqui. Olha, já eu volto em cima de 14 horas e 11 minutos. Vou só tomar uma água, volto já, enquanto me organizo aqui, que o negócio está todo embolado aqui. Vamos ajeitar já e já eu volto.

Muito bem, ouvintes, olha, estamos de volta. Estamos só resolvendo aqui um problema técnico aqui, rapaz. Muito bem, olha, vamos falar agora sobre essa situação que aconteceu com lá em Passo do Lumiar, é isso? Se lá em Passo do Lumiar, nós vamos falar agora aqui sobre essa situação que repercutiu nas redes sociais, né? E o prefeito lá se manifestou, né? A defesa critica a postura do prefeito Fred Campos. Mas deixa eu entender mesmo isso aqui também, quero já explicar para os ouvintes. Deixa eu ver aqui. Nós vamos entender já já. A defesa critica a postura do prefeito. Num pronunciamento, George Azevedo afirmou que o gestor pode ter cometido excessos, né, de expor publicamente o estudante para o advogado acusar alguém de crime sem investigação concluída. Só um momentinho aqui, gente. Estamos tendo aqui um problema técnico aqui na emissora. Eu volto já, vamos cortando aqui a programação rapidinho. Peço desculpa aos ouvintes. Só enquanto a gente organiza aqui, já eu volto com informações para você.

Muito bem. Olha, essa situação que aconteceu lá em Passo do Lumiar. Vamos entender aqui o caso agora? Você ainda não entendeu, né? Olha, a polêmica começou após a publicação de um vídeo em que um estudante de medicina aparece mostrando o ambiente de uma unidade básica de saúde lá de Passo do Lumiar, na região metropolitana de São Luís. Na gravação, ele faz comentários considerando ofensivos sobre o local onde faria o estágio, tá? Na postagem, o aluno filma o tênis branco, né, que usava, e em seguida mostra a fachada da unidade de saúde. Ele escreveu, abre aspas, meu tênis branquinho da ON, vendo que não está mais em uma prateleira em Zurique, e sim indo atender pacientes, tá? No C, underline Maranhão. Underline Maranhão. Então, a publicação também usava um áudio meme com a frase, abre aspas, acaba, pelo amor de Deus, acaba pelo amor de Deus, tá? Pelo amor de Deus. Então, o conteúdo viralizou e gerou críticas de moradores e internautas após repercussão. O prefeito Fred Campos, né, publicou um vídeo que criticou a postura do estudante e anunciou medidas contra o convênio de estágio com a Universidade Selma. Vamos entender aqui. Então, abre aspas, a gente claramente no vídeo percebe o nível baixo de médico, né, que é o agente que a gente vai formar. E o estado do Maranhão, que o estado do Maranhão, né, vai jogar para cuidar da sociedade. É preocupante isso. Preocupante porque uma pessoa que não tem o mínimo de trato social, ela não pode querer cuidar de vida de pessoas, declarou o prefeito. Mas, gente, vou pegar esse gancho aqui do prefeito lá de Passo do Lumiar, também aí do estudante de medicina, tá? Que tá aí. Que houve aí uma repercussão, houve uma repercussão aí em relação a tudo isso aí, críticas, né? O que acontece? O prefeito Fred Campos, lá o prefeito de Passo, ele não gostou, né, da atitude aí do estudante de medicina que foi estagiar lá no posto de saúde lá em Passo do Lumiar. E então ele falou, né, que olha o tipo de pessoas, né, que ia a cuidar das pessoas, da sociedade. Ele achou, o que eu vejo assim, é um pouco de soberba, né, da parte do médico, do estudante lá que estava estagiando e etc. Então o prefeito criticou, que quer dizer que não pode acontecer uma situação dessa. Vai lá, faz um vídeo. Vou falar isso aqui. E vou passar aqui mostrar meu sapato que tá branquinho. Vai pisar agora aqui nessa UBS. Não. Ó, o cara vai lá pra trabalhar, poxa. O cara vai lá pra atender as pessoas. Tá? Se você quis uma profissão, e essa profissão você quer exercer ela com dignidade, então você tem amor a essa profissão, que você vai exercer com dignidade. Agora, quem não tem amor à profissão, não, vou entrar pelo salário. Claro, todos que se formam querem ganhar um bom salário. Mas também vamos amar a profissão. A profissão que você vai exercer. Aí o cara vai atender as pessoas, vai querer fazer vídeo, se mostrar? Rapaz, brincadeira isso aí. Mas essa é uma questão lá que entrou advogado, o prefeito lá de Passo também já respondeu. Então está sendo resolvido por lá e vamos ver o que vai acontecer. É 14 horas e 21 minutos. Aqui você ouve o Linha Direta com os Fatos.

Muito bem, em cima de 14 horas e 24 minutos. Olha, você está ouvindo aqui o Linha Direta com os Fatos. Na apresentação, eu mesmo, Heitor Gomes, com você até as 15 horas. Dois condenados por estupro de vulnerável são presos durante a operação em São Luís. Vamos às principais notícias aqui. Olha, a Delegacia de Proteção à Criança e ao Adolescente, TPCA, tá, de São Luís, cumpriu nesta terça-feira, dia 13, dois mandados de prisão definitiva contra homens condenados pelo crime de estupro de vulnerável. As ações ocorreram durante o mutirão da Operação Caminho Seguro, iniciativa voltada ao enfrentamento da violência contra a criança e o adolescente. Os mandados foram expedidos pela 8ª Vara Criminal de São Luís. Segundo policiais, os dois condenados foram localizados em pontos diferentes da capital maranhense e encaminhados ao sistema prisional após os procedimentos legais. Então aí foram presos dois indivíduos que estavam já condenados pela justiça por estupro de vulnerável, tá? Isso é mais um trabalho da polícia militar, Polícia Civil do Maranhão, as forças de segurança do nosso estado, colocando atrás das grades, né, esses indivíduos aí, tá, que tem colocado em risco a vida da sociedade, de adolescentes, enfim, tem que estar na cadeia mesmo, né, pode estar solto por aí.

em Codó, no interior do Maranhão. A vítima foi identificada como Eric Micael Carvalho Souza. Segundo informações preliminares, Eric voltava para casa depois das comemorações do próprio aniversário, momentos antes do crime. Ele havia deixado a namorada em casa. Rapaz, que coisa triste, né? Vamos ver aqui por que que esse rapaz foi assassinado, tá? Ele era um jovem de apenas 17 anos, o Eric Micael. Ele vem das comemorações do seu aniversário, pega a namorada, deixa a namorada em casa, e nesse trajeto dele, que deixa a namorada em casa, acabou sendo alvejado, né? Morto. Fechado por tiros e morto. Então, ainda conforme relatos, o jovem seguia pela rua quando foi interceptado aí por suspeitos ainda não identificados. Ele foi atingido nas costas. Olha, equipes do serviço de atendimento móvel de urgência, SAMU, foram acionados, mas a vítima já havia morrido. A Polícia Militar do Maranhão ficou na área para preservar a cena do crime até a chegada da perícia oficial. Olha, a ocorrência foi comunicada à 4ª Delegacia Regional de Polícia Civil, que deve investigar o caso. A equipe da Polícia Militar do Maranhão também fizeram buscas na região para tentar localizar os suspeitos e reunir as informações sobre o homicídio. Pô, triste isso aí, né, gente? Triste, triste. O jovem... O jovem Micael... acabou morrendo aí, tá? Levando tiros nas costas, um tiro nas costas, e não resistiu.

Muito bem, ouvintes da Rádio Mania BHS 92.5. Olha você conectado com a gente, você em qualquer ponto da cidade. Agradecemos a audiência, o carinho. Em cima de 14 horas e 33 minutos. Pronto. Olha, 14 horas e 33 minutos, você está ouvindo aqui o Linha Direta com os Fatos.

12 horas, 14 horas e 36 minutos. Você está ouvindo Linha Direta com os Fatos aqui pela Rádio Mania BHS 92.5. Você também conectado com a gente na web, tá? Agradecemos a audiência, o carinho. É a Rádio Mania sempre transmitindo um jornalismo com credibilidade para você aqui na cidade de Barreirinhas, em todo o estado do Maranhão. Você ouvindo a gente, agradecemos a audiência. Obrigado pela audiência, pelo carinho. Sempre trazendo informações na íntegra para você. Olha, em cima de 14 horas e 36 minutos, você ouve aqui o nosso jornalismo com credibilidade. É a Rádio Mania BHS, sempre transmitindo e levando até você o melhor da informação.

Muito bem, ouvintes da Rádio Mania BHS. 14:39. Eu quero mandar um alô especial para os ouvintes que ouve a gente nos povoados, nos bairros, aqui no centro. Todos que sempre estão conectados, sintonizados na melhor da cidade, Rádio Mania, o jornalismo com credibilidade. Também quero mandar um alô especial aí para os nossos ouvintes no Laçador. Aí o Raimundinho, seu Alberto, pai do Flávio e outros que ouve a gente aí em outros povoados. Gente, muito obrigado pela audiência, pelo carinho, você que ouve a gente, você que dá essa audiência todos os dias. A Rádio Mania sempre trazendo uma informação em tempo real para você. Olha, o Ministério Público autoriza subsídio a combustível do mesmo valor de tributos federais. Rapaz, o combustível tá caro demais, né? O combustível tá caro. Olha, produtores e importadores de combustíveis serão ressarcidos de tributos federais sobre o consumo PIS, PASEP e CONFINS, desde que diminuam, né, o preço de venda, o que autoriza, né, a terceira medida provisória do ano com subsídio para o setor, publicada nesta quinta-feira 14, né, pela presidência da República, para conter o aumento do preço do petróleo decorrente da Guerra do Oriente Médio. Olha, o valor da subvenção, né? É da subvenção, ainda será publicado pelo Ministério da Fazenda e durará aí 2 meses, tá? Permitida a sua prorrogação. O Congresso Nacional tem até 120 dias para decidir se transforma a UMP 1358/2026 em lei, tornando a definitiva. Rapaz, o combustível tá caro, ó. Quer dizer, aqui Barreirinhas, né, 6,89, 6,79, 7,15, 7,25 e aí vai. Então, vamos torcer aí para que diminua o valor do combustível, né? Porque, rapaz, o negócio tá fácil não, hein? Para quem tem veículo, para quem faz seus trabalhos, suas viagens e vai no posto abastecer, meu amigo, não é fácil, não é fácil, tá? Mas esperamos, né, que o governo aí resolva essa situação e tudo venha a se resolver, né? O preço do combustível aí, tá? Tudo venha a resolver. Vamos esperar, né, que tudo se resolva e abaixe o preço do combustível para que venha facilitar aí para os donos de veículo, condutores de veículo, enfim, para as coisas melhorar. É isso?

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1: Os fatos, trazendo informações para você aqui na íntegra. Avisando os nossos ouvintes aí que estivemos alguns dias ausente, tá? Por motivo de força maior, mas agradecemos a audiência dos nossos ouvintes que sempre estão aí nos dando essa audiência maravilhosa. Obrigado e que Deus venha abençoar a todos, tá? Você que tem ouvido essa programação aí da Rádio Mania, tá? Que sempre está nos dando aí, todos os dias, né? Ouvindo as programações da emissora, conectando com a gente, não só conectando, né? Mas também sintonizando, tá? Sintonizando na melhor rádio de Barreirinhas, tá? Que sempre vem fazendo aí um grande trabalho na comunicação, trazendo a comunicação como um marco importante na nossa cidade. E a gente hoje ficou aqui um pouco perdido em relação a alguma coisa que aconteceu aqui na parte técnica da emissora, né? Mas já está se organizando aqui e eu quero pedir desculpa aos ouvintes, né? Acho que a gente aqui houve aqui uma situação e a gente ficou um pouco perdido tentando ajeitar, controlar, e acabou que o programa ao vivo é assim mesmo, tá? Mas peço desculpa aos ouvintes, a você que ouve a gente, tá? Com certeza vamos trazer amanhã algo mais concentrado, mais informativo, para deixar você mais informado nos fatos e acontecimentos, tá? Em todo o estado do Maranhão, Brasil e no mundo. Vou só tomar uma água aqui e volto já com mais informações para você.

Muito bem, ouvintes da Rádio Mania. Olha, Linha Direta com os Fatos, um programa jornalístico feito pra você. Desembargador manda colocar em liberdade preso alvo de operação Marfase Persistência. Olha, vamos ver aqui. Olha, o desembargador do Tribunal de Justiça do Maranhão, Nelson Ferreira Martins Filho, mandou colocar em liberdade nesta terça-feira 13 Alonso de Souza Batista, sócio proprietário da empresa ADS Batista Empreendimentos Serviços e Eireli, alvo na última sexta-feira, 8 de uma das etapas de Operação Marfase Persistência, liderada aí pelo promotor de justiça Márcio Antônio Alves de Oliveira, da comarca de Cândido Mendes. A operação, que contou com o apoio técnico do Grupo de Atuação Especial de Combate a Organizações Criminosas, GAECO, da Polícia Civil e da Secretaria do Estado de Segurança Pública, visou combater a corrupção, resultando na prisão preventiva de 6 pessoas, do ex-agente público e 4 empresários, e no bloqueio de bens no valor aí de 1.960.000. Deixa eu ver. 1.960, 1.000.000, tá? 960 e 54.000. Não, peraí, rapaz, os caras escreveram errado isso aqui. Poxa, o cara fala uma matéria, rapaz, aí bagunça a própria matéria e faz a gente se embolar também junto com ele, ó. Depois eu descobri esse negócio aqui que escreveu essa redação, escreveu de um jeito que meu pai aqui, pois ser o maior sábio, não vai descobrir isso aqui. Muito bem, olha, em cima de 14:52. Gente, vamos ficar por aqui, viu? Vamos ficar por aqui. E amanhã eu estou de volta, com certeza, tá? Trazendo informações para você. Hoje aqui o programa foi um pouco corrido assim, rapaz. Tem um negócio aqui que atrapalhou a gente todo. Mas amanhã, com certeza, vamos organizar isso aqui. Eu volto amanhã para você aí que tá me ouvindo. Amanhã eu volto com mais informações aqui no Linha Direta com os Fatos.

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1: 2:53.
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1: 2:53.
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1: 4:09.
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2: 4:31.

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0: essa música é nossa, viu? Coroa da Lancha. Meu sucesso, Gabriel Príncipe dos Paredões. Simbora, história o Príncipe.
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2: 6 horas.

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1: 6h32.
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2: 7 e 5.

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1: 7h42.
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1: Essa seria a resposta da fake news.
2: Essa você canta pra mim agora.
1: Ah, foi eu começo então.
2: Você começa.
1: Então pronto. Dá licença.

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2: Bebê, vamos relembrar aquela saudade nossa. Amor.

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1: 8:38.
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1: 8h50.
2: Muito barulho pra Marvin lá. Vambora.
3: A gente dá um jeito, começa do zero.

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